Não, tô com a questão dessa poeta, tá pra mim aqui, ó, te amor, aqui, ó. Não, não cai, saiu lá outra dessa poeta, mano.